Jesus, nossas mãos, Senhor. Clamamos pelas palavras que desejamos ouvir.

0: Brazil.
1: Brasil.
0: Last night you blessed our hearts.
1: Ontem à noite vocês abençoaram nosso coração.
0: Last night the whole audience sang the song together.
1: Ontem à noite a plateia toda cantou essa canção.
0: And it blessed us so much.
1: Nos abençoou tanto.
0: To hear you sing this song in Portuguese.
1: E cantar essa canção em português.
0: I want to know if you wouldn't mind.
1: Eu quero saber se você não se importar.
0: Could you do it for me one more time?
1: Você pode fazer mais uma vez cantar essa canção em português?

0: Amém. Amém. I want everyone in Brazil to know.
1: Eu quero que todos no Brasil saibam.
0: That you can never go too far.
1: Que você nunca pode ir além.
0: Where you can't come back home.
1: Que você não possa voltar para casa.
0: God's grace is so wonderful.
1: A graça de Deus é tão maravilhosa.
0: That when you're singing this song.
1: E quando você canta essa canção.
0: Don't just sing it to sound good.
1: Não cante somente para que soe bem aos seus ouvidos.
0: But sing it from your heart.
1: Sangue do teu coração, cante com o teu coração.
0: Because when we sing from our heart,
1: porque quando nós cantamos com o nosso coração,
0: we get God's attention.
1: Nós atendemos a atenção de Deus, atraímos a atenção de Deus.
0: Aleluia.
1: Aleluia.
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